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Muito bem, bom dia, bom dia, bom dia, bom dia! Alô, Ponta Porã! Alô, Pedro Juan Cavaleiro! Salve, salve, minha fronteira querida! Estamos chegando nessa manhã linda, manhã maravilhosa, já de quarta-feira, dia 22 de julho! Alô, você, meus amigos do sítio da Chácara das Fazendas, aonde você estiver antenado na melhora, seja muito bem-vindo! É um prazer estar com você mais uma vez, eu sou o Tony Magno, me apresentando e pedindo licença para fazer parte da sua manhã, até as 9h30 da manhã, aqui pela melhor, pela mais ouvida, mais querida da fronteira! 95,3, transmitindo de Pedro Juan Cavaleiro para o mundo, através dos aplicativos, através da internet. E você que está aí no, ouvindo pelo seu rádio convencional, seja muito bem-vindo! Um ótimo dia, um dia abençoado por Deus para você e seja muito bem-vindo a mais um programa Manhã Sertaneja aqui pela melhor. 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

0: 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Estamos só começando mais uma vez junto com você aqui pela melhor, pela mais ouvida. Bom dia, bom dia! 7 horas e 38 minutos, 7h38 da manhã. Bom dia, Dona Maria! Bom dia, seu José! Bom dia, meu amigo Júlio! Você que está na sintonia, seja muito bem-vindo. Prazer estar com você mais uma vez, hein? Telefone liberadaço 0984-323346.
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0: Comunicação direta aqui com os estúdios da Impact FM. Você manda sua mensagem e com muito carinho, muito prazer, a gente vai atender cada um de vocês.
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0: Bom dia, minha fronteira querida. Bom dia, Pedro Ran Cavaleiro. Bom dia, Ponta Porã, Brasil, Paraguai. Bom dia, mundo!
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Muito bem, muito bem. Aí estamos ouvindo, né, Dalvan? Te amo, te amo, te amo. 7 horas e 51 minutos. Daqui a pouquinho, às 8h30 da manhã, a reflexão e a oração da manhã aqui na programação Manhã Sertaneja. Para você que está na sintonia, obrigado pelo carinho da audiência, obrigado pela sua sintonia. Você que já se liga desde cedinho na 95,3, obrigado pela sua companhia. E o clima hoje, hein, cara? Ontem o clima... Ontem o... como que fala, cara? Esse que estuda o clima aí, né, cara? Meteorologia. Tava frio pra hoje, né, cara? Mas tá fazendo 21 graus agora, hein? É, e o frio nada, né, cara? É... Um inverno muito caloroso, né, cara? Estamos passando um inverno muito caloroso, nada de frio, né? Agora tá marcando 21 graus, é máxima aí. É, 21 graus tá marcando agora, né? 42% de chuva, tempo tá meio assim, né, cara? Meio lá, meio cá. Mas seja lá o que Deus mandar, né, cara? É. O importante é ser feliz, o importante é começar de bem com a vida, começar na 95,3, é claro, na melhor companhia, ouvindo as melhores sertanejas. 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

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Bom dia a toda a galera aí do Conav do Cerro Corai. Alô, meu amigo Juan Serrajeiro. A sintonia, bom dia. Alô, meu amigo Plínio, também na sintonia, acordando cedo nessa quarta-feira já, né, cara? Meu Deus, a gente se confunde com o dia, como passa tão rápido a semana, né, cara? Já estamos no meio da semana de novo, hein? Alô, minha amiga Ana Paula Castro, bom dia, bom dia. Meu amigo também, José Anselmo, lá em Sinop, no Mato Grosso, curtindo a programação pelo aplicativo. Bom dia, bom dia. Mas não é hoje, não. Alô, meu amigo José Luiz, está na sintonia também. Bom dia, meu amigo José Luiz. Uma ótima, ótima quarta-feira. Boa semana para você, maninho. 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Também dá junto com a gente nessa manhã, né? Que amanhã é legal, amanhã é bacana, aí já de quarta-feira. 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
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Olá, meu amigo Rodrigo Juqueri. Bom dia, meu amigo Rodrigo Juqueri. Na sintonia já, começando cedo amanhã, hein, cara? Começando o dia pra aproveitar melhor, né, Rodrigão? Um grande abraço pra você, boa quarta-feira, um bom dia.

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muito bem, agora são 8 horas e 18, 8 e 18, não, 8 e 16, 8 horas e 16 minutos, 7 e 16 em Ponta Porã, horário sul-mato-grossense. Para você que está na sintonia, obrigado pelo carinho da audiência, obrigado pela sua companhia. Deixa eu ver quem é que está na linha junto com a gente nessa manhã. Manhã legal, manhã bacana, já de quarta-feira, né, cara? Final de semana já está próximo aí, hein, cara? Estamos na metade da semana já de novo, hein, cara? É. Manda um abraço no meu amigo Jair. Alô, Jair, bom dia, bom dia. Também minha amiga Marlene lá no Itamaraty, bom dia, bom dia. Obrigado pelo carinho da audiência, na sintonia, sempre ligadinho na Mais Ouvida aqui na 95,3. É, bom dia a todos os nossos amigos comerciantes que estão na sintonia também. Obrigado pelo carinho da audiência, obrigado pela sua sintonia nessa manhã legal. Manhã bacana aí já de quarta-feira. Aí o sol tá aí, né, cara? Solta aqui, tá? Quer sair, não quer, né? Bom dia, Tony, bom dia. Pronto para a oração. Deu tudo certo, né? Já melhorei. Peço orações pelos meus patrões, né? É onde eu faço o serviço para eles de churrasqueiro. Obrigado, amém. Obrigado você, meu irmão. Obrigado você pela sintonia. Toca a música do Duque Dalvan, né? Te amo, te amo. Essa música nós tocamos faz pouquinho, né, cara? Vamos voltar a tocar de novo aí pro meu amigo de

0: depois da reflexão. Valeu, Carlos. Bom dia para você. Obrigado pelo carinho da audiência. Um ótimo dia para você. Bom dia, Tony. Bom dia. Por aí tu tá o teu programa, é? Toca música não precisa, mano. É Bendiciones Miércoles. Ele falou assim: toca música não precisa, é. Ei, meu amigo Claudelino Silva, bom dia, bom dia. Ótimo dia pra você, maninho. Obrigado pelo carinho da audiência. Nosso amigo Claudelino Silva.
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0: Minha amiga Patrícia também na sintonia. Bom dia, bom dia. Obrigado pelo carinho da audiência. Um ótimo dia pra você, Patrícia. Toda a sua família aí na sintonia. Obrigado.
1: Vai.

Muito bem, 8 horas e 19 minutos, 8 e 19, para você, meu amigo do comércio de Ponta Porã, Pedro Juan Cavaleiro, onde você estiver antenado na melhor, muito bom dia, obrigado pelo carinho da audiência, pela companhia. Fala para você, né, quer começar o seu dia aí na companhia da 95,3, claro, anunciando o seu comércio, a sua empresa junto com a gente, claro, então entra em contato com a gente pelo 90984-3233-46, a gente vai fazer uma visita para você, claro, e fazer aquela parceria legal aqui com a Impacto FM, é? Anunciando o seu comércio e fazendo aquela parceria de boa aqui, né, com a programação. Que tal você começar de manhã cedinho já anunciando o seu comércio, o seu trabalho, o que você oferece para de serviço, né? Anuncie aqui na 95,3, é?

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0: Muito bem, 8 horas e 31 minutos, 8 horas e 31 minutos, telefone liberadaço, hein, para você fazer parte junto comigo aqui na programação, porque agora chegou o momento da gente fazer a reflexão e depois da reflexão nós vamos atender os pedidos musicais que pediram aqui pra gente. Meu amigo Claudelino Silva, também um amigo que pediu uma música pra gente aí, foi nosso amigo Carlos, né, que pediu também um modão e a gente vai tocar depois da reflexão, tá bom? Porque agora é momento de reflexão. Oito horas e 32 minutos, 8 e 32 da manhã. Esse momento da gente parar um pouco e fazer aquela reflexão, ou apenas ouvir a reflexão, né? Mas enquanto a gente ouve, a gente vai imaginando, né? Tudo que a gente ouve, a gente imagina. Enquanto você ouve uma história, você muitas vezes você entra nessa história e fica ouvindo, fica fazendo a reflexão, né? E muitas vezes essa reflexão chama a nossa atenção. Por isso é sempre bom a gente parar um momento no dia, né? Qualquer hora do dia, se você puder parar de manhã cedo, já é o melhor momento, né? Para você começar de bem com a vida. Já começaram fazendo aquela reflexão, colocando as coisas no lugar. É porque muitas vezes a gente vai deitar, dormir, com a cabeça toda bagunçada, né? Preocupado com como foi o dia, coisas que você não conseguiu, coisas que você não pôde solucionar. E aí tem aquela noite perturbada de sono.

problemas, todo mundo tem. Eu tenho meu problema, talvez você tenha um problema diferente do meu, mas não deixamos de ter problemas. Temos que resolver? Claro que sim. Porém, sempre temos que ter na mente que primeiro de tudo está a nossa paz interior, primeiro de tudo está a nossa saúde. E, infelizmente, a preocupação, né, aquele momento que você não consegue, que você não está conseguindo o que você precisa, e aquilo vai te atormentando, vai virando uma preocupação grande, e isso vai afetar a tua saúde, a tua paz interior, a tua paz com as pessoas que estão ao redor. Por isso, nunca devemos deixar que os problemas tomem domínio sobre nós. E é sempre bom fazer uma reflexão, né, e começar o dia, claro, agradecendo a Deus e sabendo que quando nós confiamos em Deus, todas as coisas é possível, todas as coisas têm solução. E eu convido você a ouvir essa reflexão junto comigo. E essa reflexão vai para cada um de vocês que está na sintonia. Eu ofereço a cada um de vocês que sempre está ligadinho no rádio nesse momento, ouvindo a reflexão. Eu desejo de coração para cada um de vocês e que essa reflexão possa tocar o seu coração, tocar a sua vida, né, da melhor forma possível. E hoje a reflexão tem como título Corações Distantes. Um dia, um pensador indiano fez a seguinte pergunta a seus discípulos: por que as pessoas gritam tanto quando estão aborrecidas? Gritamos porque perdemos a calma, disse um deles. Mas por que gritar quando a outra pessoa está ao seu lado? Questionou novamente o pensador. Bem, gritamos porque desejamos que a outra pessoa nos ouça, retrucou outro discípulo. E o mestre volta a perguntar: então não é possível falar-lhe em voz baixa? Várias outras respostas surgiram, mas nenhuma delas convenceu o pensador. Então ele esclareceu: você sabe por que se grita quando uma pessoa está aborrecida? O fato é que quando duas pessoas estão aborrecidas, seu coração se afastam muito. E para cobrir essa distância, precisam gritar para que o outro possa escutar, para que eles possam se ouvir mutuamente. Quanto mais aborrecidos estiverem, mais forte terão que gritar para ouvir um ao outro, através da grande distância. Por outro lado, o que sucede quando duas pessoas estão enamoradas, quando duas pessoas estão apaixonadas? Qual seria a reação nesse sentido? Elas não gritam, falam suavemente. E por quê? Porque seus corações estão muito perto. A distância entre elas é pequena. Às vezes, estão tão próximos aos corações que nem falam, somente sussurram. E quando o amor é mais intenso, não necessitam nem sequer sussurrar. Apenas se olham e basta, seus corações se entendem. É isso que acontece quando duas pessoas que se amam estão próximas. É isso que acontece. Por fim, concluiu o pensador dizendo: quando vocês discutem, não deixe que seus corações se afastem. Não digam palavras que os distanciam mais, pois chegará um dia em que a distância será tanto que não encontrará mais o caminho de volta. E quantas vezes nós distanciamos as pessoas que amamos porque estamos irritados, porque estamos nervosos, porque estamos decepcionados. E nesses momentos, muitas vezes,

falamos coisas que não devíamos ter falado. E a reflexão de hoje traz o seguinte, que quando nós estamos irritados ou nervosos com alguma coisa, por mais que estejamos ao lado da pessoa, nosso coração está distante dela. São dois sentimentos que transformam a vida da pessoa. O sentimento de raiva, que vai te afastar, que vai fazer você perder, muitas vezes, até o relacionamento com pessoas que você ama. E o sentimento de amor vai te trazer ainda mais perto. Nunca responda quando você estiver nervoso, nunca fale quando você estiver com sangue quente, pois isso pode trazer um arrependimento mais tarde. Quando estiver nervoso, fique quieto. Quando estiver com alguma raiva no coração, fique tranquilo. Isso vai passar. E assim eu sei que esse relacionamento com você, com outra pessoa que está próximo de você, vai mudar. Então a reflexão de hoje é: o coração pode estar distante ou pode estar muito perto. Nunca tome decisões quando você estiver nervoso, quando estiver com sangue quente. Jamais tome decisão. E assim você vai adquirindo sabedoria, e ao invés de você afastar as pessoas vão ficar mais próximas de você. E com essa reflexão, quero convidar você a falar com o Papai do Céu, a falar com o nosso Criador nessa manhã, a falar com o nosso Deus que cuida de nós o tempo todo. O nosso Deus que guarda a nossa vida, que mesmo quando nós estamos, parece que distante de tudo, Deus está perto de nós. E o melhor momento é você parar e falar com Deus nesse momento, falar: Senhor, aqui estou mais uma vez. Deus, em primeiro lugar, agradecer, ó Pai, por mais uma oportunidade de vida, mais uma vez, Senhor, ter sido alcançado pela graça, pela misericórdia. Por mais uma vez, ó Deus, poder me levantar nessa manhã, colocar os pés no chão e começar tudo de novo. Você sabia que milhares e milhares de pessoas não tiveram a mesma oportunidade que eu e você estamos tendo agora? Você sabia que milhares de pessoas gostariam de estar no seu lugar agora? Então vamos agradecer a Deus. Dizer: Pai, obrigado, Deus. Obrigado porque, mais uma vez, o Senhor, Deus, tem estendido tuas mãos de misericórdia, de graça, e tem nos dado, Senhor, mais uma vez, o presente chamado vida, para que nós possamos continuar, Deus, a nossa jornada, continuar o nosso trabalho, continuar a nossa vida. Obrigado, Deus. Obrigado por mais um dia. Obrigado, Senhor, porque mais uma vez o Senhor tem guardado o nosso sono, tem nos dado, Senhor, um sono reparador. Obrigado, Senhor, pela cama, Pai. Obrigado pelo cobertor que nos aquece, pelo travesseiro, Senhor, que nós temos para encostar a cabeça, Deus, e dormir tranquilo. E sabe, Deus, hoje nós queremos viver de uma forma diferente. Gostaríamos muito de fazer aquilo que deseja o nosso coração, mas muitas vezes, Pai, o nosso desejo traz consequências que não desejaríamos ter. Mas por isso queremos entregar em tuas mãos, Pai, tudo que há em nosso coração, tudo que há, Senhor, em nossa mente, entregamos em tuas mãos. Pois a tua palavra diz que aquilo que o Senhor tem preparado para nós vai muito além daquilo que nós imaginamos. Por isso, Deus, confiamos em ti, Senhor. Por isso sabemos, Pai, que o Senhor guia nossos passos, nos ajuda.

ajuda e nos fortalece, Pai. Ajuda-nos, ó Deus, nesse dia a ter mais sabedoria, Pai, ao falar. Se estamos preocupados ou nervosos por algo, Senhor, dá-nos, Senhor, sabedoria. Dá-nos, Senhor, inteligência para a gente fazer as coisas bem. Obrigado, Deus. Obrigado, Senhor, por tudo de bom, bonito e belo, Pai. Obrigado, Deus, pelo café da manhã, pelo almoço, pelo jantar. Obrigado, Senhor, pela roupa que vestimos, pelo calçado que colocamos nos pés. Obrigado, Senhor, pelo pão de cada dia que o Senhor nunca tem deixado faltar em nossa mesa, pelo café da manhã, pelo almoço, pelo jantar. Obrigado, Deus. Obrigado pela nossa saúde, Deus. Obrigado pelo nosso trabalho, que é de onde nós trazemos o sustento para nossa família. Obrigado, Deus, por ter tanto, tanto, tanto a agradecer e tão pouco a pedir, Pai. E eu te peço agora, Deus, vai abençoando esta pessoa que está ouvindo a oração agora, Pai. Abençoa, Deus, os planos, os projetos. Abençoa, Senhor, os desejos do coração desta pessoa, Deus. Abençoe sua família, sua casa, o lar. Deus, onde chegar a frequência desse rádio, chegue também as tuas bênçãos, Pai. Entra, Senhor, nesta casa. Entra agora, Senhor, nesse comércio, nesta empresa. Entra, Senhor, neste lugar de trabalho, Pai. E transforma o ambiente, ó Deus. Onde houver doença, Pai, leve a cura, Senhor, nesse dia, Deus. Onde houver tristeza, leve alegria, Pai. Onde houver dor, leve o alívio, Senhor. Onde houver escuridão, leve a luz. Senhor, onde houver desespero, leve a esperança. Onde houver discórdia, leve o perdão, ó Pai, nesse dia, Deus. Senhor, entra, Senhor, no coração desta pessoa, Pai. Talvez essa pessoa está orando junto comigo e dizendo, Senhor, eu preciso da tua ajuda. Eu preciso de uma luz, de uma direção, ó Deus. E é assim, Pai, que eu te peço nessa manhã. Abençoe esta pessoa, Pai. Abençoe este matrimônio, esse casal, esse filho, Pai. Abençoa, Senhor, cada lar. Eu te peço tua bênção também, ó Deus, pelos meus colegas de trabalho, locutores, diretores e aos proprietários dessa emissora, Pai. Senhor, eu peço, Deus, por cada trabalhador, eu te peço, Senhor, abençoe aos nossos patrocinadores que acreditam no nosso trabalho. Abençoe, Deus, a nossa querida, nossa amada Pedro Juan Cavaleiro, Ponta Porã, nossa fronteira amada. Que haja paz, ó Deus. Que haja, Senhor, entendimento. Que haja, Senhor, mais amor entre todos, ó Deus. Abençoe as famílias, Pai. Abençoa, Deus, cada um de nós. E assim, Pai, nós deixamos em Tuas mãos o nosso coração. Que o Senhor, Pai, possa operar milagres. Que o Senhor possa dar respostas a todos que oram comigo, Pai. E assim, Deus, te agradecemos e dizemos, obrigado, Deus!

0: abençoa, Senhor. A minha também. Que Deus abençoe sua família, Deus abençoe a todas as famílias do mundo. E vamos que vamos nessa manhã.
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0: Até as 9:30 da manhã, junto com você aqui na melhor, na mais ouvida, mais querida da fronteira. 8:53, 8:53, 09843233, canal de comunicação direto aqui com os estúdios da Impact FM. Vamos de mensagem e vamos atender pedido musical, né? Deixa eu ver quem tá na sintonia. Alô, você, bom dia!
2: Bom dia, meu irmãozinho Tony Magno.
0: Opa, legal, maninho.
2: Que curte Impact FM. Bonita reflexão, Tony.
0: Valeu, meu amigo Paulo César, né? Paulo César na sintonia. Bom dia, maninho. Que Deus te abençoe. Obrigado pelo carinho da audiência. Valeu, maninho. Tamo junto, hein, cara. É sempre

0: Bom, né? Sempre bom a gente cuidar o coração, né, César? Sempre é bom cuidar o coração, né, cara?
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0: Muito bem, meu amigo José Selmo, também na sintonia. Bom dia, bom dia, bom dia pra você e toda a sua família, maninho. Ótima quarta-feira lá em Sinop, no Mato Grosso, né, cara? Sintonia plena da 95,3, né? Amiga Patrícia também na sintonia, muito linda a reflexão, Tony, obrigado, obrigado pelo carinho da audiência. Amiga Patrícia, bom dia pra você, hein? Manda um abraço também, minha amiga Marfisa. Alô, Marfisa, bom dia, bom dia. Meu amigo Gaúcho Terêncio, alô você, Gaúcho, tá sumido o Gaúcho, hein, cara? Gaúcho tá sumido, vamos ver, vamos procurar ele, né? Aquele abraço, meu amigo Terêncio, Gaúcho em Sangapuitã, bom dia, bom dia. Muito bem, também tá na sintonia, meu amigo Júlio. Alô, Júlio, bom dia, bom dia. Obrigado pelo carinho da audiência, obrigado pela sua companhia aqui na melhor. Meu amigo Carlos, obrigado você, maninho, pela sintonia, tá bom? Agradecendo aí pela reflexão, obrigado você pelo carinho da audiência. Ele quer ouvir uma da Duduca e Dalvan, né? Duduca e Dalvan, né? Então, vamos atender o pedido musical, então? Vamos atender o pedido musical, nosso amigo que tá na sintonia, curtindo a programação aí, tá na sintonia da melhor, hein?

Muito bem, muito bem. Vamos de pedido musical, então. Vamos de pedido musical. Vamos atender o meu amigo Carlos. Pediu a Dudu que dá o van, né, cara? Vamos atender o pedido musical, né? Antes da gente ouvir esse pedido musical, vamos ver mensagem. Bom dia, Tony. Tudo bem? Bom dia, bom dia. Que Deus abençoe teu dia. Amém. Deus abençoe também a sua vida. Meu irmão Júlio, né? Tá descansando hoje, hein, Júlio? Eita, hein? Grande abraço, maninho. Vamos aí, né? Já estão convidando lá para aquele café gostoso, hein, cara? E que café gostoso que a nossa amiga Helena faz ali, cara. Valeu, Júlio. Grande abraço, maninho. Deus abençoe você e toda a sua família. Um abraço pro Dudu. Eita, coisa boa, hein? Deus abençoe grandemente, hein? Dudu Kidalvan, espinheira danada, meu amigo Carlos aí, pediu Dudu Kidalvan. E na sintonia, na sequência aí, não precisa, meu amigo Calderino Silva pediu. 8h57, bom dia!

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1: Alô, Kevin, dobra a produção aí.
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1: Muito bem, 9:12, 9:12, bom dia, bom dia. Deixa eu ver quem tá na sintonia junto com a gente nessa manhã legal. Amanhã já de quarta-feira, né, cara? Meio de semana. E o tempo tá aí meio cachucho, né, cara? Não sabe se chove, se não chove, né, cara? Seja lá o que Deus quiser, né, irmão? É. Vamos de mensagem. Bom dia, Tony Magno. Bom dia. Toca Cavalo Preto com Sérgio Reis. Sou Edmar. Alô, Edmar, bom dia.
2: Alô, Dourado.
1: Vamos tocar na sequência. Nosso amigo Edmar tá na sintonia. Bom dia, bom dia.

muito bem, 9h24, 9h24. 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Reta final da programação dessa manhã legal, amanhã bacana, hein? Já é de quarta-feira, meio de semana. E hoje tem Beto Silva, hein, cara? Hoje tem Beto Silva junto e misturado, é? Muito bem, agradecendo a Deus em primeiro lugar e a cada um de vocês que esteve comigo até agora. Obrigado a você e a você também. Obrigado, obrigado, Pedro Juan Cavaleiro, obrigado, Ponta Porã, obrigado pelo carinho da audiência, pela sua companhia. Eu volto amanhã, se Deus assim permitir, a partir das 7h30 da manhã, horário do Paraguai, 6h30, horário de Ponta Porã, aqui pela melhor, pela mais ouvida. Fique na sintonia, vem aí Xande Rezende trazendo Estação 95 e a festa de todas as manhãs aqui na melhor. 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

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Ponta Porã, Pedro Juan Cavaleiro, fique com Deus, que você tenha um dia abençoado por Deus e tudo que você fizer seja bem sucedido. Volto amanhã com muito mais aqui na 95,3. Bom dia, fique com Deus e até amanhã. Tchau, tchau. Vem aí, Xande Rezende e o Estação 95. Tchau, tchau e até amanhã.

0: gente. É hora que de tocar viola no show, né? Como é que é o pagode? Dá uma mostradinha pra nós aí, Marcelão. Como é que toca esse negócio? Faz aí. Esse é o pagode que nós fazemos aqui, né? Então vamos lá, então.
1: Simbora pagodear.

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0: Olha a hora, olha a hora. 8 horas da manhã, mais 34 minutos, horário Suba do Grossense. Aqui no Paraguai são 9 horas da manhã, 34. 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
0: Eita, manhã legal aí pelas ondas da 95. Bom dia, bom dia, bom dia. Amanhã é dia de quarta-feira, edição do dia 22 de julho. Obrigado, obrigado a todos, a todos. Tá na sintonia dessa manhã. Tempo aí tá nublado, chove, não chove também, né? Obrigado, obrigado a todos até aí pela internet, aí pelas ondas da 95. Seja bem-vindo, até as 11 da manhã te faço companhia com muita música legal pra você, sempre aqui na 95.3 Impacto FM. Obrigado, obrigado a você que tá na sintonia, tá na sua casa, tá no seu trabalho. Tudo legal, gente, tudo bacana, tudo jóia. Seja bem-vindo, obrigado pelo seu carinho, pela sua audiência de sempre. Também o telefone já está liberadíssimo, liberadíssimo pelo 0984-323-346. Bom dia, bom dia!

0: Sessei Luciano, Flores em Vida. 9h37 da manhã. Eita, bom dia.
1: Bom dia, bom dia. Aqui em Bonito, MS, tá? Tá chovendo aqui, tá chuva, menino. Coloca a menina da porteira pra nós. Aí ofereço aqui pro meu amigo, companheiro aqui na churrascaria, aqui, meu amigo paraguaio. E um abraço pra lá em Paraguai, um abraço pros paraguaios, Ponta Poranense, os douradenses, pessoal aqui de Bonito também. Então, obrigado.
0: Valeu, valeu, valeu, amigo Paulinho! Então, daqui a pouco eu tenho menino da porteira, velho. Aqui tá querendo chover e não quer chover também, né?
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0: Valeu, amigo Paulinho. Tá trabalhando, bom demais, né?

9h39 da manhã, pelas ondas da 95, horário aqui no Paraguai, 8h39 da manhã, horário Sul, Mato Grosso, em qualquer lugar você pode estar ouvindo a Impact FM, 95.3, você vai ouvir a gente 24 horas no ar. Amanhã, amanhã gostosa, gostosa já de... Qual que era a música que ia vir mesmo? Ah, essa, mas não, volta lá, volta lá, volta lá.

Amado Batista, Folha Seca. Falando em Folha Seca, aumentou bastante, né? Caiu muita Folha Seca mesmo, rapaz. Ei, caiu demais Folha Seca. 9h41 da manhã. Obrigado, obrigado a todos. A doutora na sintonia 0984-323-346. Fala, meus amigos da Construção Civil aí. Bom dia, bom dia, bom dia. Quarta-feira já vamos trabalhar, né?

9h42 da manhã. Eita, já é quarta-feira, meio da semana também, né? O mês já tá quase terminando. Edição do dia 22 de julho. Alô, meu amigo William Baitaca. William ou Baitaca? William ou Baitaca?

Manhã gostosa, velho. Ah, Edmara, bom dia, bom dia, bom dia. Pediu a música do Cavalo Preto com o Sérgio Reis. Essa música acho que é tema de novela, né? Eu tenho um cavalo preto, o nome de Ventania. Nove e 44 da manhã, 098-4-320-340. Alô, meu amigo Pedrão, lá da Chácara Coqueirinha, Dona Rosa, bom dia, bom dia. Estão tudo light lá, né? Estão tudo light. Cadê aquela tortilhão, meu amigo Pedrão? Aquela tortilha com gordura. Você sabia que o médico, a última vez que eu fui com o

tá, meu amigo Pedrão? O médico olhou assim pra mim assim, né? E eu não posso comer pipoca? É. Não, não, o médico proibiu de mim pipoca, né? Eu não posso comer pipoca, né, João? Tá bom, gente?

Obrigado, obrigado a todos, pela sintonia 0984-323-300. Eita, quarta-feira, né? Sempre tem que ter aquela tortilha gordurosa, né? Não, não pode faltar. Ah, aquela tortilha gordurosa, aquela tortilha com cocido, gente. Bom demais, hein? 0984-323-300-346. Bom dia, bom dia, bom dia!

Também tem a sintonia do Rosa, pediu a música de Zé Henrique Gabriel, Sem Direção. E também Cavalo Preto, Menina Porteira.

0: 9h48 da manhã, 9h também, 48. Bom dia, bom dia, bom dia, bom dia.
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0: Aí estão de volta, 9 horas da manhã, mais 58 minutos, 9h58 da manhã, horário aqui no Paraguai, 8h58 da manhã, horário sul Mato Grossense. Obrigado, obrigado a todos, a toda a sintonia. Bom dia, Xande, aqui é o Carlos da Marmoria Brandão. Manda um bom dia pro patrão Tony. Aí, Tony, ó, eu puxei a saco aí. E também manda um bom dia pra todos aqui. E toca pra nós a música de Bon Jovi. Valeu, amigo Carlos, lá da Marmoria Brandão.
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0: Esqueceu do gerente Tony, né? Do Edson, né? Lembrou do patrão, não lembrou do gerente Tony, do Edson. Valeu, Carlos.
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0: 9h58 da manhã, 8h58, pelo horário Suma do Grosso. E vamos que vamos dessa manhã legal aí, já de quarta-feira, meio da semana. Também já estamos já se aproximando do final do mês, hoje é 22, né? Zezé e Luciano, pra não pensar em você.

da música de Zezé Luciano. Meu Deus do céu, hein? Eita, Lóis, acho que eu vou ter que tomar uma agora, já, né? Hoje também tem Beto Silva também lá no Judo Misturado, hein? Hoje tem Beto Silva no Judo Misturado, a partir das 18 horas vai ter aí na companhia do Beto Silva. Bom dia, Xande, aqui é o João Paulo aqui de Dourados, ouvindo a melhor rádio, como sempre. Sadura, minha querida Pedro Juan, um abraço, meu amigo, valeu! Ouvindo a gente pela internet, você pode ouvir a gente pela internet, qualquer lugar, nosso app, pelo site, você vai ouvir a Impacto 24 horas no mar, hein? Valeu, meu amigo João Paulo, tá lá em Dourados. Ah, meu amigo também sempre tá, mora lá em Dourados, meu amigo Ronivão Monteiro. Eita, Ronivão, hein? É, diz que agora ele é mestre de obra, né? Gostava de trabalhar o homem.

Obrigado, obrigado a você que está do outro lado do rádio. Bom dia, mano. 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Bom dia, Marmoreia Brandão, Casa de Carne MR. Alô, amigo Márcio, Resenha Bir. Bom dia, bom dia. 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Obrigado também à Marcenaria do Alemão. Obrigado, obrigado a todos.

meu patrão, é quarta-feira, os amigos da Construção Civil, os amigos das borracharias, da Auto Elétrica, de todos, Tony Ariantari, todo mundo na sintonia. Obrigado!

0: Sucesso bonito de Ladrão, não tenho lágrima. Fala, meu amigo, bom dia.
1: Bom dia, bom dia, bom dia. Xande, meu amigo, beleza? Aqui é o Orlando, bairro São Isabel. Estamos aqui trabalhando e antenadaço do programa. Xande, troca por nós um alemão do forró aí. Nós, por favor. Oferecer para todos os pés inchados aí de ponta.

0: porão aí. Tá inchado, tá inchado, geral.
1: Valeu, valeu, valeu. O que mais tem, rapaz, é... O que mais tem pra inchado, né? Eu fiz uma pesquisa básica, assim, por cima, assim, uma pesquisinha básica, assim. Você acredita que as mulheres bebem mais que os homens, né? As mulheres bebem mais que os homens. Descansa em mim. Você que gosta de levar sua namorada numa choperia, cuidado, cara, chope é 15 conto, né?

0: Linda essa música de Miguel Gallardo, né? Olha aí quem apareceu também, tá trabalhando também. Alguém tem que trabalhar também, né, meu amigo Neguinho Cowboy?
1: Bom dia, Santoca, Henrique Reino, Bairro Cidade, com os pés inchados aí também. Tá bom? O Tião, o Lucas, o Bernardo, o seu Raul, Tonhão, pé inchado.
0: Pra todo mundo, senhor, aqui. Que mais tem pé inchado?
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da sociedade de Henrique Iglesias. Alô, meu amigo Orlando Quebec, lá do... sou do Gaúcho, né? Ô, meu amigo Orlando Quebec.

10 horas da manhã, mais 12 minutos, 10 e 12 da manhã, horário oficial aqui do Paraguai, 9 horas da manhã, 12 minutos, horário oficial, Sul Mato Grosso, taca de pau ele aí, ó.

0: sucesso bacana de Alemão do Forró, o tal de Fica Amor. Alô, meu amigo Gutierre, também dando a sintonia. Um abraço, Gutierre. Bom dia, bom dia. Alô, meu amigo Miller, também dando a sintonia lá no Camel Sade. De uma música de Eduardo Costa. Valeu, Miller.
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0: Alô, meu amigo Milcim, também dando a sintonia. E também o amigo gaúcho Zé Tombinho.
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0: É quarta-feira, todo mundo trabalhando, meu amigo Penchado.
2: Bom dia, bom dia, bom dia, bom dia, bom dia, Penchado, Penchado, Penchado aqui. Hoje começa, hoje joga, 4 Libertadores Mundial, o time mais popular. Hoje joga o meu Flamengo, vai ter gol pra você, pro Cowboy e pro Marcelo de André.
0: Segue o líder, segue o líder. Continua seguindo o líder. Obrigado, obrigado a todos, a toda a sintonia, os amigos Penchado. O que, que é uma música aí que pediram já? Ah, tem um Bom Job também, né? Tem Rick Renner nos bares da cidade.
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Olha a hora, olha a hora. 11 horas da manhã, mais 17 minutos. 11 da manhã, 17. Horário aqui do Paraguai. 10 horas da manhã, mais 17 minutos. Horário Suma de Grosseis. Bom dia. Eita, amanhã legal já de quarta-feira. Obrigado, obrigado a todos. A doutora Sintoninha. 0984-323-346. Tamo junto, sim. Programação Estação 95. Bom dia.

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Aí, sucesso bonito de Caça Ellen, malandragem, 11 horas da manhã mais 45 minutos, 11h45, horário oficial aqui do Paraguai, 10 horas da manhã mais 45 minutos, horário Suma de Grossense. Eita, manhã gostosa, né? De quarta-feira, chove, não chove, vai cair a temperatura, não vai cair, ei. Alô, você que tá na sua casa, tá no seu trabalho, tudo legal, tudo bacana, tudo jóia, seja bem-vindo. Estação 95, Zezé Luciano, sem medo de ser feliz.

0: tem medo de ser feliz, Zezé e Luciano, dessa manhã já de quarta-feira. Obrigado, obrigado a todos, a toda na sintonia dessa manhã legal aí. Já está caindo a temperatura, meu Deus do céu, será que vai esfriar mesmo? Será que vai estar frio mesmo? E que é a música que tem que vir, hein? Ah, essa música é bom também, dos Titãs, né? Só que não é essa música do Titã que eu quero. Não, não, não. Não é. Alô, meu amigo Tonho, diretamente lá do Resenha B. Alô, Tonho, bom dia!
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sucesso bonito de Gustavo Lima e Zé Felipe, tiro certo. Meio-dia mais 2 minutos, meio-dia mais 2 minutos, horário oficial aqui no Paraguai, 11 horas da manhã mais 2 minutos, pelo horário Suma de Grossense. Vou ficando por aqui, agradecendo a todos, tô de volta, a partir das 14 horas, programação aí, Conexão Jovem. Excelente manhã de quarta-feira, tô de volta às 14 horas, tchau, tchau. Quero a ti, meu amor.

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3: Olha a hora, olha a hora. 15 horas e 1 minuto. 15 e 1. 14 horas e 1 minuto. Horário oficial Sul Mato Grossense. A partir de agora estamos aí nas ondas da 95. A programação aí, Conexão Jovem. Essa tarde aí de quarta-feira, dia 22 de julho. Ótima tarde, Pedro Ramos, ótima tarde, Ponta Porã, seja bem-vindo. Obrigado pelo seu carinho, pela sua audiência. Vamos que vamos até as 17 horas. Muita música legal para rolar. Depois já tem Beto Silva já nos lá, no Junto e Misturado. Obrigado, Pedro Ramos, obrigado, Ponta Porã, seja bem-vindo. A você que está ouvindo também a gente pela internet, obrigado. A programação aí, Conexão Jovem, dessa tarde, quarta-feira. Chove, não chove, se esfria, não esfria, né? Mas vamos que vamos até as 17 horas. Estaremos juntos aí, eu daqui, você na sua casa, no seu trabalho, em qualquer lugar. Obrigado pelo seu carinho, pela sua audiência de sempre.

0: Obrigado, obrigado a todos, a doutora Cidania. Alô, Marmoria Brandão, ótima tarde, quarta-feira.
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0: Telefone liberadíssimo, 0984-323-346. Até as 17 horas estaremos juntos. Obrigado, obrigado a todos.

0: Aí estamos de volta, estamos de volta, 15 horas e 14 minutos, 15 e 14, meu amigo César Ruiz.
1: Fala, meu amigo Xande Rezende, boa tarde. Boa tarde a galera que curte Impacto FM, a melhor rádio da fronteira. Estamos no meio da semana, hein, Xande? No meio do ano novamente, hein, meu amigo? O tempo não passa, o tempo voa. Daqui uns dias é final de ano novamente e a gente só envelhecendo. Conexão jovem, só envelhecendo, hein, Xande? Toca qualquer um aí, disco 95. Estamos curtindo aqui na viatura, trabalhando e curtindo. Falou, meu amigo.
0: Valeu, meu amigo César Ruiz. Trabalhando hoje, que é quarta-feira.

Aí está o Nivaldo, está o Nivaldo, 15 horas e 30 minutos, 15h30. Alô você que está na cidadela, sou Eduardo Ribeiro. Obrigado a todos na sintonia, uma tarde legal já, legal de quarta-feira, já meio da semana.

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1: Aí estão de volta, 15 horas e 45 minutos. 15 e 45, 14 horas e 45. Horário Sul Mato Grosso. Eita, quarta-feira, gente.
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1: Vamos que vamos, até às 17 horas pelo 0984-323-346.

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Aí estão de moda, 16 horas e 12 minutos, 16 e 12. Horário oficial aqui no Paraguai, 15 horas e 12 minutos. Horário oficial Sul-Mato Grosso, essa tarde de quarta-feira. Hoje também tem Beto Silva também, lá no Junto Misturado. Eita, nós aqui, 0984-323-346. Obrigado, obrigado a todos. Alô, meu amigo Célio Ruiz, que tá trabalhando hoje. É quarta-feira, meio da semana. Obrigado, obrigado a todos, toda a cidadania. Seja bem-vindo. Recordando também esse clássico aqui do Lucas Loco, Mozão.

0: aí, sucesso bacana na banda Deja Vu. 16 horas e 30 minutos. 16 horas e 30.
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0: Obrigado, obrigado a todos, todos na sintonia. Temperatura casa dos 14 graus. Meu Deus do céu, vai esfriar mesmo, hein? Quinze e 31, horário super aqui no Paraguai, são 16:31. Obrigado, obrigado a todos, tá na sintonia. É quarta-feira, hoje também tem Beto Silva, também lá no Junto e Misturado. Alô, meu amigo Neguinho Cowboy, tá na sintonia, trabalhando.
1: Boa tarde, meu Xandô, aqui no ralo, batendo a marcha, fabricando os portinhos, meu amigo. Toca aí calcinha preta pra nós aí, meu amigo, tranquilo? É bem antiga deles, pra mim, Bernardo, pro Louco, pro Tião, pé inchado, dorme sujo dois, tá bom? E o Tica Gás, ô Tica Gás, vendo o gás fiado pra mim, Tica Gás. Um beijo pro Tica.

0: Valeu, valeu, valeu. Daqui a pouco tem calcinha preta. Fala, fechado.
1: Calma, neguinho cowboy. Calma, neguinho cowboy. Vai ter gol pra você hoje à noite. Pra você, pro Sandy, pro Marcelo de André. Hoje joga o papai.
0: Hoje joga os mula manca.

0: Aí, sucesso bacana, Fatoria! Sumirada! Fala, meu amigo Neguinho Cowboy!
1: Ô Xande, avisa pro meu amigo pé inchado aí que hoje vai jogar a seleção, 6:30 da tarde. Tá? 6:30 a seleção vai jogar contra Curitiba. É 3-0, 4-0, tá bom? E as máquinas tá voltando, só tem uma que tá de folga, que tá na Argentina que perdeu. Tá bom? Beleza, meu amigo? Chupa, pé inchado, nós é líder!

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Aí estão de volta, 17 horas e 5 minutos. Vou ficando por aqui, agradecendo seu carinho, sua audiência. Volto amanhã a partir das 8h30 da manhã no Estação 95. 8h30 da manhã, estou de volta amanhã. Obrigado a todos vocês, mas não sai da sintonia. Impacto FM, 24 horas junto com vocês. Obrigado, obrigado a todos vocês. Vamos embora com essa última música de Amado Batista, hein? E nesse agarra, agarra, tchau, tchau. E até amanhã às 8h30 da manhã. E obrigado a todos vocês que estão aí curtindo a gente pela internet. Obrigado. Fica aí, não sai da sintonia.

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3: Vamos fazer aqui também uma seleçãozinha de toada, relembrar alguns grandes sucessos imortais aí do nosso grande Tião Carreiro. Segura!

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0: Eu quero ver agora, quando ela me ligar, não vai falar comigo, porque telefone mudo não pode falar, né?
1: Quero te dizer baixinho, com todo carinho,

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